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0: Olha isso, é muito bom.

0: Credo na discoteca.
1: É simpático também, dá pra jogar um cão.
0: Mas o cão não dá pra ser muito. Sai!
1: Vai de diferença.
2: Sim. É que é caro.
1: zamiast.
2: No, no, no.
1: Może na sobie zacząć tak. 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

0: tens quando a menina fala.
1: E ele com as essas em efeito.
0: É um gajo. É um gajo.
1: É
0: um gajo.
1: Se for a Guedes, eu conhecia na praça e ela.
0: Mas mamãe, estás a sentir-te a gosto de cima?
1: Sim.
0: É botox, é perfeito. Eu tenho um filtro com 30 camadas.
1: Sim. Eu tenho tipo aquela maquiagem. Oh, tem um bicho ali, ó, tem um. É um gecko.
0: Deixa para lá.
1: Não, é um gecko. Não, parece um gecko.
0: Mas ele tem caixa de
1: gecko. Ah, é um. Acho. Não, nós temos que tirar aqui.
0: Tempo.
1: Não, parece inteligente. Parece um
0: pouco mais estranho. Epá, está bom. Não sei. Está a chupar alguma coisa. É um sapato. Aquilo.
1: E tu achas que ela vai voar? O que está acontecendo?
0: Ela não perdeu o colar de uma outra.
1: Só para ser veterinário de uma outra.
0: Não, tipo, já é boa, já é bem, já é boa.
1: Chama
0: bem.
1: Chama
0: boa.
1: Epá, vimos 160.
0: Cala-te!
1: Agora!
0: Pobreu, parece. Eu não tenho este braço também. Tão magrinho. Tu não comes? Olha, olha! Dá 30 voltas.
1: O António e o Guilherme, vocês não estão a entender. Eu e o Greg. O António, Guilherme e Ian. Disseram que isto parecia uma pintura de nós.
0: Isto aqui é bom, estou a trabalhar.
1: Eu não
0: estava
1: a trabalhar,
0: eu
1: estava a volta de
0: pé. Olha ela, sei que eu tinha a ver. Olha que eu estou a fazer uma vida.
1: Sim!
0: Sim! E antes de estar a ver com um cavalo?
2: E era um tipo.
1: É, não é? Eu falei e eu mandei-lhe mensagem de isto parece. Então eu ia perguntar. E então eu
3: mandei. Mas parece triste!
1: Isto parece tu com este cavalo. E eu disse. Mas estás a ver a ideia? Pode ver o cavalo? Olha para aquilo. Estava a comer mais forte. Não, não, não. Tem a figurinha da boca do. Lembro que tem isso. Ok, António. Thank you. estão a gravar. Está a gravar é o outro grande. Tem um bolo. Eu acho muito a piada. O António está também a ser o exame pronto. É o bebê que gravou. E a namorada dele andou na. O outro Guilherme com a
2: posição.
1: E
2: ele era
1: maior.
2: Fernando, eu disse.
1: Da mesma maneira que eu disse para que eu não estava a falar. Tu não sei se eu falar está com
2: ela e o inteiro. Tu não comes pizza? Como
1: não,
2: como?
1: Eu não gosto de queijo, não gosto de queijo.
2: Quando a Sofia disse, tira-me o ovo, dá-me aquela, tira-me o queijo. Eu não disse que ela ia ser mais esquisita.
1: Ah, mas é.
2: Nossa, é tipo, tenho uma perna toda, vocês estão aqui. Bem, querido, olha, estamos no. Estás a ver aquele parquezinho com o. Com a rede. Nós não invadimos o parque, aquele parque é nosso, por dia.
1: Mas
2: estamos lá, exatamente. Nós estamos ao lado. Até já. Beijo, amor! Beijo!
1: Beijo! What
2: the hell? Um beijo quente.
1: Querem ficar autorizados?
2: Não.
1: Ah, eu estava a fazer uma foto de
2: tela também. Está
1: autorizado? Sim, estou a olhar para a.
2: Ah, já vi o que sim. Tenho uma etiqueta na pata.
1: Qual é possível? Nós vamos essa história que usamos com a
2: nossa.
1: A dizer shit por cima, sempre que eu fizer uma coisa. Eu lembro-me, eu só vi que ele.
2: Ai, isto está muito duro!
1: Eu lembro-me que ele só baixou não sei quantos bancos de anfiteatros e deitou-se lá. Olha.
2: Au!
3: Tá com a Thank you. Thank you.